0: Sara y Diego Aranda, somos Cruz de Cristal.
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